0: Cara, começa.
1: Anna. Quem é esta grande?
2: Olha ali, bebê.
1: Ai, quem é esta?
0: Para frente. Para trás.

0: pausa.
1: Testando, testando. 1, 2, 3, testando. Neste momento está a olhar para as unhas. Já está a roer dos pelos. Até já. Agora tento seduzir-me. Mas...
0: grave.
2: Eu vou bater, é?

0: Cinzinho?
1: Papá, pá.
0: Opa. Opa, chama lá o papá. Sou São Goku. Chama o papá. Não?
2: Pausa. Começa. Para frente. Para.

0: mas vira uma sexta-feira. A melhor sexta-feira que tem sol é de... Há uma sexta-feira aí que tem... Há ali uma hebra, não há? Há ali uma pedaço.
1: Mas o gajo vem cá com o dedo, sabe? Está a ver? 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

0: para gravar.
1: Sim, assim é para gravar. Assim é nas dois. Agora para trabalhar deve ser nessa aqui.
2: Um, dois, três, quatro, aqui Feira da Labra. Um, dois, três, quatro, cinco, seis, sete, oito. Vai lá, para trás agora.
0: Ah, não. Você está no trabalho, ou seja, ali na casa.